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1: Boa noite,
2: você,
1: gente.
2: Mas você é, mano.
1: Ai, obrigada.
2: Você sempre.
1: Uma honra estar aqui, querido.
2: Pra mim, meu amor.
1: Pra obrigada
2: mim,
1: pelo convite.
2: Obrigado por ter aceitado esse convite e ter vindo, né? Veio de lá de fora, veio de... do Panamá, você veio do... Não, veio dos Estados Unidos, né?
1: Veio. De Miami.

0: Awesome.
1: Isso aqui é pra sempre, hein? Eu quero sentir a positividade de vocês. É nesse clima, oba-oba. A festa é nossa.

0: volador.
1: Mucha música acompañándote y bueno, ¿no? Le decíamos que venía Baitaca del disco Galponeiro. Aporreado. Ahí está, música de Baitaca. Dejamos a Anita. Dejamos a Martín Piña. Nos vamos con la música do Baitaca, da fondo da grota.
2: Machando ao pé do braseiro,
1: isso.
2: Conto causos e amedota. 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
1: do fogo
2: e
1: velho campeiro.
2: O bico da bota,
1: isso.
2: E pra cantar o Brasil inteiro, venho do fundo da grota.
1: Isso!
2: É de alma e de coração que vai esta vaneira.